0: Esse é o churrasquinho do Menos é
1: Diz
0: Mais.
1: Senhor!
0: Mais ou menos assim, quem gostou faz barulho, vai.
1: Que isso, cara?

0: Obrigado, faz barulho, gente. Que
1: não... Obrigado, seus lindos.

0: assume.
1: Ou se assume.
0: Assume lindo. Demais. Valeu, pai das crianças.
1: Tamo junto. Vitor Hugo.
0: Thierry.
2: Bora ter. 9:16.

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6: 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Eu fiquei intrigado com aquele negócio, né? Eu fui perguntar: mas o que é isso, loura? Por que você tá falando esses negócios? Ela falou: ah, não, é porque antes de sair de casa, meu marido mandou eu decorar a casa.
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0: só basiquinho. Vai na manha. Cara, Goiânia!
1: Valeu!
2: Agora, com Wilson Tinonin, Pense Nisso. Desesperada é uma pessoa que perdeu ou nunca achou o senso da espera. Esperar não é um estado de imediatismo, mas uma condição de vida. É certo que o tormento do desejo se chama espera. O salmista Davi dizia esperar, e ainda com paciência e no Senhor. E desta ação veio a reação. Ele mesmo disse: o Senhor se inclinou para mim e ouviu o meu clamor. Isso está no Salmo 40, verso 1. Esperar não é apenas aguardar a hora certa, mas ir para a hora certa. O desespero para se ganhar alguns segundos no trânsito tem levado muita gente a se tornar paciente de longos dias em hospitais, às vezes indo até a morte. Que essas palavras do Salmo 27,14 tenham tudo a ver com a nossa vida cada dia mais. E espera pelo Senhor, tem bom ânimo e fortifique-se o teu coração. Espera, pois, pelo Senhor.
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0: Marina Mendonça!
1: Airoli, tem jeito não!
0: Obrigado, lindona, obrigado, Deus abençoe.
1: Muito obrigada!
0: Que alegria ter você aqui nesse projeto lindo.
1: Feliz demais. Marina?

0: Eu tô chegando, meus anjinhos!
1: E já tô aqui mais uma vez com a Hora do Pilha. Se liga nessa. Diz que o cara chega em casa meio triste, aborrecido. Os negócios não andavam bem, meio falindo. Chega pra mulher dele e diz: mulher, é o seguinte. A partir de hoje você aprende a cozinhar, lavar roupa, limpar a casa, fazer todo o serviço dentro de casa. Temos que mandar embora a empregada, porque a crise pegou e eu tô falindo. A mulher dele olhou pra ele e falou: não tem problema, meu querido. Então você aprende a fazer amor na cama, seja homem, e dispensa o motorista, que eu concordo com tudo isso. Tá contente agora? Além de tá falindo, arrumou pra cabeça. Um abraço aí pra todos os ouvintes da Hora do Pilha e os patrocinadores também da Hora do Pilha. E até a próxima. 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É só pra cinco.

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1: Desesperada é uma pessoa que perdeu ou nunca achou o senso da espera. Esperar não é um estado de imediatismo, mas uma condição de vida. É certo que o tormento do desejo se chama espera. O salmista Davi dizia esperar, e ainda com paciência e no Senhor. E desta ação veio a reação. Ele mesmo disse: o Senhor se inclinou para mim e ouviu o meu clamor. Isso está no Salmo 40, verso 1. Esperar não é apenas aguardar a hora certa, mas ir para a hora certa. O desespero para se ganhar alguns segundos no trânsito tem levado muita gente a se tornar paciente de longos dias em hospitais, às vezes indo até a morte. Que essas palavras do Salmo 27,14 tenham tudo a ver com a nossa vida cada dia mais. E espera pelo Senhor, tem bom ânimo e fortifique-se o teu coração. Espera, pois, pelo Senhor.
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0: pode, faz barulho.
1: Grande Beruto!
2: Tamo junto, meus
1: irmãos.
2: Que
1: felicidade, que prazer participar de um momento especial. Muito obrigado.
2: Obrigado você, meu irmão.
1: Muito obrigado, Goiânia. Tamo junto.
2: Tamo junto, obrigado, meu irmão.
1: Muito sucesso pra vocês.

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2: Luizinho, eu posso te fazer uma pergunta? Eu não sei elaborar perguntas, mas eu quero perguntar.
3: Já fez, companheira. Desculpa, companheira. É que eu tô sem freio. Pode sim, querido.
2: Ai, Luizinho, você é muito engraçado. Mas eu queria mesmo te perguntar como você perdeu o seu dedo.
3: Ah, companheira, meu sonho sempre foi ter um triplex de brinquedo. Fala triplex.
2: Triplex.
3: Triplex.
2: Triplex.
3: É triplex.
2: Triplex.
3: Mas eles me disseram que custava o olho da cara. E eu pensei, não posso pagar com o olho da cara, então preferi pagar com o dedinho da minha mão.
2: Ah, Luizinho, pelo menos você pagou alguma coisa nessa vida. 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
2: Rapaz, esses dias eu tava andando na rua, dei de cara com uma loura falando assim: sala, quarto, cozinha, banheiro, sala, quarto, cozinha, banheiro. Eu fiquei intrigado com aquele negócio, né? Eu fui perguntar: mas o que é isso, loura? Por que você tá falando esses negócios? Ela falou: ah, não, é porque antes de sair de casa, meu marido mandou eu decorar a casa.

0: até queria ficar quietinho, mas eles estão chegando em campo grande.
1: João Gustavo.

1 e 2.

0: 1:25.
1: Agora, com Wilson Tinonim, pense nisso. Desesperada é uma pessoa que perdeu ou nunca achou o senso da espera. Esperar não é um estado de imediatismo, mas uma condição de vida. É certo que o tormento do desejo se chama espera. O salmista Davi dizia esperar, e ainda com paciência e no Senhor. E desta ação veio a reação. Ele mesmo disse: o Senhor se inclinou para mim e ouviu o meu clamor. Isso está no Salmo 40, verso 1. Esperar não é apenas aguardar a hora certa, mas ir para a hora certa. O desespero para se ganhar alguns segundos no trânsito tem levado muita gente a se tornar paciente de longos dias em hospitais, às vezes indo até a morte. Que essas palavras do Salmo 27,14 tenham tudo a ver com a nossa vida cada dia mais. E espera pelo Senhor, tem bom ânimo e fortifique-se o teu coração. Espera, pois, pelo Senhor.
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1: Não, de trigo.
2: Ora, pois, engraçadinho, irão sair daqui 40 minutos?
1: Por quê?
2: Ora, pois, porque minha pornada queimou.
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2: Ora, pois.
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Eu tô chegando, meus anjinhos! Adivinha só, eu já tô aqui de volta com a Hora do Pilha, com mais uma história pra vocês. E essa é de bêbado que chega tarde em casa. Diz que o cara chega em casa 5 horas da manhã, bebum, borracho. Bate na porta e fala, ô mulher, abre a porta. A mulher vai até a porta e fala, não vou abrir, porque é a segunda vez já essa semana que você chega em casa bêbado. E eu falei que não vou mais te receber bêbado. Ele bate na porta de novo, abre mulher, abre por favor. Eu trouxe uma flor pra mulher. Mulher mais bonita que mora nessa casa. A mulher se comoveu com aquilo, achou uma mensagem de amor linda. Abre a porta, ele cai no sofá duro, desmaiado. Aí ela olha pra ele sem flor, sem nada, e ela fala, sim, cadê a flor que você falou que trouxe pra mulher mais bonita dessa casa? Ele olhou pra ela meio com o olho e fala pra ela, e cadê a mulher mais bonita dessa casa? Tá contente agora? Carcula só. O bêbado vendo visagem. Pode abandonar. E se liga aí, que a Hora do Pilha volta a qualquer momento.

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1: Na vida, o importante não é simplesmente começar bem, mas terminar bem. O segredo para isso está em se apegar com mais firmeza às verdades ouvidas, para a gente não se desviar delas, como lemos aqui no livro de Hebreus, capítulo 2, versículo 1. Esse apego é a dedicação, o interesse e o compromisso que tornarão nossos pés firmes numa caminhada reta no centro da vontade de Deus. Muita gente desistiu e desiste pelo fato de se apegar nas ideias, sonhos e projetos, mas não com a devida firmeza, e sim de forma superficial. O apóstolo Paulo falou que corria para o alvo, deixando as coisas que para trás ficam. Isso é uma prova de alguém que se apegou num propósito com toda firmeza, a ponto que no final de sua vida disse: combati o bom combate, acabei minha carreira e guardei a fé. A bênção de Deus sobre nossa vida, de modo que essa venha a ser também nossa palavra de vitória. Amém.
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0: Tá, Simone, vem cá. Quero ter uma palavrinha séria com você.
1: Se é pra brigar, briga em casa.

0: 3:55.
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0: Valeu, meu fenômeno!
1: Satisfação.
0: Faz muito barulho pro Ariel aí, gente!
1: Barulho pro Felipe Araújo aí, muito obrigado, Goiânia! Vamos que vamos, é o Esquenta 2!

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0: Saudade.
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2: Na vida, o importante não é simplesmente começar bem, mas terminar bem. O segredo para isso está em se apegar com mais firmeza às verdades ouvidas, para a gente não se desviar delas, como lemos aqui no livro de Hebreus, capítulo 2, versículo 1. Esse apego é a dedicação, o interesse e o compromisso que tornarão nossos pés firmes numa caminhada reta no centro da vontade de Deus. Muita gente desistiu e desiste pelo fato de se apegar nas ideias, sonhos e projetos, mas não com a devida firmeza, e sim de forma superficial. O apóstolo Paulo falou que corria para o alvo, deixando as coisas que para trás ficam. Isso é uma prova de alguém que se apegou num propósito com toda firmeza, a ponto que no final de sua vida disse: combati o bom combate, acabei minha carreira e guardei a fé. A bênção de Deus sobre nossa vida, de modo que essa venha a ser também nossa palavra de vitória. Amém.
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3: Vambora, churrasquinho menos é mais. Bruno Sorriso Maroto. Vamos embora!

churrasquinho, menos é mais, Mumuzinho e Bruno. Obrigado! Você!

0: A gente usa a cama só pra se usar. Sem ama,
1: mas eu gosto assim.
2: Uma salva de palmas, Mari Fernandes!
0: Obrigado, gente!
3: Quatro e cinquenta.

0: gastou dinheiro à toa, né?
1: Não tem como começar melhor ao vivão do que fazendo uma sequenciazinha de Edson e Hudson. Puxa aí, Mateuzinho. Quem souber pode cantar bem forte aí, viu?
2: O dia já está para nascer.

0: Isso é ao vivo em Goiânia, no Bahrein. Alô, Julianinho.
1: O que você tem

0: Eu tô chegando, meus anjinhos! Adivinha só, eu já tô aqui de volta com a Hora do Pilha, com mais uma história pra vocês. E essa é de bêbado que chega tarde em casa. Diz que o cara chega em casa 5 horas da manhã, bebum borracho. Bate na porta e fala, ô mulher, abre a porta. A mulher vai até a porta e fala, não vou abrir, porque é a segunda vez já essa semana que você chega em casa bêbado. E eu falei que não vou mais te receber bêbado. Ele bate na porta de novo, abre mulher, abre por favor. Eu trouxe uma flor pra mulher. Mulher mais bonita que mora nessa casa. A mulher se comoveu com aquilo, achou uma mensagem de amor linda. Abre a porta, ele cai no sofá duro, desmaiado. Aí ela olha pra ele sem flor, sem nada, e ela fala, sim, cadê a flor que você falou que trouxe pra mulher mais bonita dessa casa? Ele olhou pra ela meio com o olho e fala pra ela, e cadê a mulher mais bonita dessa casa? Tá contente agora? Carcula só! O bêbado vendo visagem pode abandonar. 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É só pra se incomodar!
1: É o DG e o batidão estronda, vai!
0: É só pra se incomodar!
1: É o DG e o bate...

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2: Claro, pois, de sal?
1: Não, de trigo.
2: Ora, pois, engraçadinho, irão sair daqui 40 minutos.
1: Por quê?
2: Ora, pois, porque minha fornada queimou.
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2: Ora, pois.
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3: Depois de 2 anos que havia deixado a cidade do interior para vir para a capital, a mocinha recebe a visita dos pais no seu luxuoso apartamento.
4: Minha filha, estou muito orgulhosa de você,
3: comentou a sua mãe vendo tanto luxo.
4: Em pensar que você chegou aqui, minha filha, com uma mão na frente e outra atrás. Como é que você conseguiu tudo isso?
5: Ai, mãe, foi fácil. Primeiro eu tirei a mão da frente, depois eu tirei a de trás também.

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1: Na vida, o importante não é simplesmente começar bem, mas terminar bem. O segredo para isso está em se apegar com mais firmeza às verdades ouvidas, para a gente não se desviar delas, como lemos aqui no livro de Hebreus, capítulo 2, versículo 1. Esse apego é a dedicação, o interesse e o compromisso que tornarão nossos pés firmes numa caminhada reta no centro da vontade de Deus. Muita gente desistiu e desiste pelo fato de se apegar nas ideias, sonhos e projetos, mas não com a devida firmeza, e sim de forma superficial. O apóstolo Paulo falou que corria para o alvo, deixando as coisas que para trás ficam. Isso é uma prova de alguém que se apegou num propósito com toda firmeza, a ponto que no final de sua vida disse: "Combati o bom combate, acabei minha carreira e guardei a fé." A bênção de Deus sobre nossa vida, de modo que essa venha a ser também nossa palavra de vitória. Amém.
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2: Isso é Toque 10 na máxima. Sucesso, Manu Batidão, Simone Mendes.

0: Quem gostou faz barulho! Lucas e Rodrigo, Vitor e Luan.
1: É nóis.
2: É hit.
3: Simbora, sim. Há pouco tempo atrás o meu nome era vida nos seus contatos. E agora...

0: ó. 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
1: Cris, é acreditado. 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

0: Deixa nós.
1: Deixa nós.
2: É o time, papai. Deixa a gente.

0: pagodinho.
1: Ei.

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1: Na vida, o importante não é simplesmente começar bem, mas terminar bem. O segredo para isso está em se apegar com mais firmeza às verdades ouvidas, para a gente não se desviar delas, como lemos aqui no livro de Hebreus, capítulo 2, versículo 1. Esse apego é a dedicação, o interesse e o compromisso que tornarão nossos pés firmes numa caminhada reta no centro da vontade de Deus. Muita gente desistiu e desiste pelo fato de se apegar nas ideias, sonhos e projetos, mas não com a devida firmeza, e sim de forma superficial. O apóstolo Paulo falou que corria para o alvo, deixando as coisas que para trás ficam. Isso é uma prova de alguém que se apegou num propósito com toda firmeza, a ponto que no final de sua vida disse: combati o bom combate, acabei minha carreira e guardei a fé. A bênção de Deus sobre nossa vida, de modo que essa venha a ser também nossa palavra de vitória. Amém.
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5: A

Eu tô chegando, meus anjinhos! Adivinha só, eu já tô aqui de volta com a Hora do Pilha, com mais uma história pra vocês. E essa é de bêbado que chega tarde em casa. Diz que o cara chega em casa às 5 horas da manhã, bebe um borracho. Bate na porta e fala, ô mulher, abre a porta. A mulher vai até a porta e fala, não vou abrir, porque é a segunda vez já essa semana que você chega em casa bêbado. E eu falei que não vou mais te receber bêbado. Ele bate na porta de novo, abre, mulher. Abre, por favor. Eu trouxe uma flor pra mulher mais bonita que mora nessa casa. A mulher se comoveu com aquilo, achou uma mensagem de amor linda. Abre a porta. Ele cai no sofá duro, desmaiado. Aí ela olha pra ele sem flor, sem nada, e ela fala, sim, cadê a flor que você falou que trouxe pra mulher mais bonita dessa casa? Ele olhou pra ela meio com olho e fala pra ela, e cadê a mulher mais bonita dessa casa? Contente agora. Carcula só. O bêbado vendo visagem. Pode abandonar. 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

0: Cristiano, essa música não falava de amor?
1: Ih, parceiro, a cachaça levou!
2: Coisa linda, Cuiabá!
0: Bom demais!

0: Segura o Hit.
1: Guilherme Benuto, Ana Castela
2: e Adriano Rude.
1: Vamos assim, ó.
3: Ai, se eu achasse uma boca igual a sua, era bom demais.

0: Ei, mulher, hein? Bagunçou com nós tudo, viu, os meninos?
1: Vixe.
2: Apaginado. Essa é doída, hein, Vitão?
3: Essa dói demais.
2: Essa machuca demais.
3: Até a alma.

0: Que honra, Vitor! Que honra, irmão! Que honra demais!
1: 9 e 2.

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0: gente de Itaú.
1: Quem gostou, dá um gritão aí.
2: Dá um gritão aí, São Paulo.
1: No 12.
0: No 12, Fê.

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1: Na vida, o importante não é simplesmente começar bem, mas terminar bem. O segredo para isso está em se apegar com mais firmeza às verdades ouvidas, para a gente não se desviar delas, como lemos aqui no livro de Hebreus, capítulo 2, versículo 1. Esse apego é a dedicação, o interesse e o compromisso que tornarão nossos pés firmes numa caminhada reta no centro da vontade de Deus. Muita gente desistiu e desiste pelo fato de se apegar nas ideias, sonhos e projetos, mas não com a devida firmeza, e sim de forma superficial. O apóstolo Paulo falou que corria para o alvo, deixando as coisas que para trás ficam. Isso é uma prova de alguém que se apegou num propósito com toda firmeza, a ponto que no final de sua vida disse: "Combati o bom combate, acabei minha carreira e guardei a fé." A bênção de Deus sobre nossa vida, de modo que essa venha a ser também nossa palavra de vitória. Amém.
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0: Vai, boiadeiro!
1: Vai na Castelo, o que que é?
2: Parece que eu já quero sentar aqui num bar em Goiânia mesmo e já começar a beber.

0: Valeu, Jorge Henrique Rodrigo.
1: Show de bola.
2: 9:46.

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3: Essa aqui é problema, hein?

Galera do Vambora, boa sorte para vocês. Que a gente possa curtir ontem, foi fantástico. A rua estava muito calma, muito tranquila. Conseguimos fazer um desfile maravilhoso. Vambora estava lindo assim como hoje. Mas vamos continuar com essa energia boa que nós conquistamos nas nossas vidas. Então vamos fazer um sonzinho aqui para a gente... matar logo o gostinho de ver vocês, que depois acabam vocês ficam lá na frente, no fundo, eu acabo não vendo todo mundo. Mas vamos embora então.

mano, venha. Vambora, meu filho, começou agora, mas quebra esse negócio aí, vai, porra. Porra. Querido Lu. Agora, porra, porra. Alô, do Vale, no meu rei. Jennifer Pitch, Sandrinha.

da Poli, Pena Juia, Gilberto, Keila, Nino, Cowboy, Wagner, Jefferson, Mirella, Maus, Nelson Camassaria, Dinha, joga, Fernandinha, Virginia, minha. Como sempre, eu preciso desejar boa sorte aos meus músicos, a toda a minha equipe, essas pessoas que sempre estão com um sorriso estampado no rosto. É, e essa é a coisa mais legal. Tocar com essas pessoas sempre é muito bom, porque a cada momento eles renovam a minha energia. Essa equipe maravilhosa é muito bom. Hein, Kiko? Hein, chefe? Pois é, tem uma equipe incrível. Essa equipe é fera. Tô desse lado aqui pra lhe ver, hein? Ridamar, nosso piloto, boa sorte. Deus lhe proteja aí, compadre. Lhe dê sabedoria, hein? Então, gente, mandar um beijo pra todos os meus amigos, pra minha mulher maravilhosa, incrível, minha nora que tá aqui hoje comigo.

Coelhos Foliões. Joga, joga, é com você, hein? Galera do Vumbora, vocês é que mandam. Ô, Nanaê, boa sorte aí, Tinho.

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1: É, não adianta, vocês vão escutar falar dos caras toda hora. LV do MDP e PH da Serra. Tá ligado? É tipo Ronaldo Fenômeno, Ronaldinho Gaúcho, tá ligado? Os caras que mandam. Um é o 10 e faixa, outro é o camisa 9. É a seleção de BH. Um é do Morro das Pedras, outro é lá do Serrão. Essa tropa mesmo, então vamos.

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Esse é rolê diferenciado. Vem dar pra você.

0: mais um Barulhão Goiânia.
1: Obrigado, mano, meu
2: muito
1: irmão.
2: Obrigado.
1: Obrigado,
2: mas... vai em paz.
1: Você tá doido, tamo junto e misturado. Tenho certeza que essa moda vai tocar em todos os paredões do Brasil, viu? Obrigado, já era.
2: Tamo junto. Que pipô. Obrigado a você.

0: Boa noite, Uberlândia!
1: Faz barulho aí, Uberlândia, que eu quero ouvir!
0: Que coisa linda, galera!
1: Obrigado!

0: 11:04.
1: 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Diz que o cara chega em casa 5 horas da manhã, bebum, borracho. Bate na porta e fala, ô mulher, abre a porta. A mulher vai até a porta e fala, não vou abrir, porque é a segunda vez já essa semana que você chega em casa bêbado. E eu falei que não vou mais te receber bêbado. Ele bate na porta de novo, abre, mulher. 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Eu trouxe uma flor pra mulher. Mulher mais bonita que mora nessa casa. A mulher se comoveu com aquilo, achou uma mensagem de amor linda. Abre a porta, ele cai no sofá duro, desmaiado. Aí ela olha pra ele sem flor, sem nada, e ela fala, sim, cadê a flor que você falou que trouxe pra mulher mais bonita dessa casa? 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Contente agora, calcula só. O bêbado vendo visagem pode abandonar. 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É só passar.

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1: Na vida, o importante não é simplesmente começar bem, mas terminar bem. O segredo para isso está em se apegar com mais firmeza às verdades ouvidas, para a gente não se desviar delas, como lemos aqui no livro de Hebreus, capítulo 2, versículo 1. Esse apego é a dedicação, o interesse e o compromisso que tornarão nossos pés firmes numa caminhada reta no centro da vontade de Deus. Muita gente desistiu e desiste pelo fato de se apegar nas ideias, sonhos e projetos, mas não com a devida firmeza, e sim de forma superficial. O apóstolo Paulo falou que corria para o alvo, deixando as coisas que para trás ficam. Isso é uma prova de alguém que se apegou num propósito com toda firmeza, a ponto que no final de sua vida disse: "Combati o bom combate, acabei minha carreira e guardei a fé." A bênção de Deus sobre nossa vida, de modo que essa venha a ser também nossa palavra de vitória. Amém.
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0: Deve ser porque você vacilou pouco com ela, né?
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0: Mendonça!
1: Airoli, tem jeito não!
0: Obrigado, lindona, obrigado, Deus abençoe.
1: Muito obrigada!
0: Que alegria ter você aqui nesse projeto lindo.
1: Feliz demais.
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0: 12:51.
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2: Na vida, o importante não é simplesmente começar bem, mas terminar bem. O segredo para isso está em se apegar com mais firmeza às verdades ouvidas, para a gente não se desviar delas, como lemos aqui no livro de Hebreus, capítulo 2, versículo 1. Esse apego é a dedicação, o interesse e o compromisso que tornarão nossos pés firmes numa caminhada reta no centro da vontade de Deus. Muita gente desistiu e desiste pelo fato de se apegar nas ideias, sonhos e projetos, mas não com a devida firmeza, e sim de forma superficial. O apóstolo Paulo falou que corria para o alvo, deixando as coisas que para trás ficam. Isso é uma prova de alguém que se apegou num propósito com toda firmeza, a ponto que no final de sua vida disse: "Combati o bom combate, acabei minha carreira e guardei a fé." A bênção de Deus sobre nossa vida, de modo que essa venha a ser também nossa palavra de vitória. Amém.
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0: Beleza, Brasil.
1: Nesse corpo que tinha perfume, agora só tem cheiro de fumaça e cheiro desse líquido amarelo que sai das garrafas.

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4: Minha filha, estou muito orgulhosa de você,
3: comentou a sua mãe vendo tanto luxo.
4: Em pensar que você chegou aqui, minha filha, com uma mão na frente e outra atrás. Como é que você conseguiu tudo isso?
5: Ai, mãe, foi fácil. Primeiro eu tirei a mão da frente, depois eu tirei a de trás também.
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0: Mioto!
1: Jorginho Matheus!
0: Obrigado, meu irmão!
2: Valeu, Cu!
1: Prazerão!
0: Obrigado a você, gente!
3: Duas e cinco.

Eu tô chegando, meus anjinhos! Adivinha só, eu já tô aqui de volta com a Hora do Pilha, com mais uma história pra vocês. E essa é de bêbado que chega tarde em casa. Diz que o cara chega em casa 5 horas da manhã, bebum, borracho. Bate na porta e fala, ô mulher, abre a porta. A mulher vai até a porta e fala, não vou abrir, porque é a segunda vez já essa semana que você chega em casa bêbado. E eu falei que não vou mais te receber bêbado. Ele bate na porta de novo, abre mulher, abre por favor. Eu trouxe uma flor pra mulher. Mulher mais bonita que mora nessa casa. A mulher se comoveu com aquilo, achou uma mensagem de amor linda. Abre a porta, ele cai no sofá duro, desmaiado. Aí ela olha pra ele sem flor, sem nada, e ela fala, sim, cadê a flor que você falou que trouxe pra mulher mais bonita dessa casa? Ele olhou pra ela meio com olho e fala pra ela, e cadê a mulher mais bonita dessa casa? Contente agora, carcula só. Ô bêbado vendo visagem, pode abandonar. E se liga aí, que a Hora do Pilha volta a qualquer momento.

0: TV Goiânia, vai de lá pra cá, pra ficar bonito. Quem gostou, bota a mão pra cima e faz muito barulho. Obrigado.
1: Mãos lá em cima, se quem tá feliz, dá um grito.

0: Gregory Matheus.
1: Grande bar.
2: Valeu, tamo junto, mano.
1: Obrigado.
0: Ah, moleque. Valeu.
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4: Na vida, o importante não é simplesmente começar bem, mas terminar bem. O segredo para isso está em se apegar com mais firmeza às verdades ouvidas, para a gente não se desviar delas, como lemos aqui no livro de Hebreus, capítulo 2, versículo 1. Esse apego é a dedicação, o interesse e o compromisso que tornarão nossos pés firmes numa caminhada reta no centro da vontade de Deus. Muita gente desistiu e desiste pelo fato de se apegar nas ideias, sonhos e projetos, mas não com a devida firmeza, e sim de forma superficial. O apóstolo Paulo falou que corria para o alvo, deixando as coisas que para trás ficam. Isso é uma prova de alguém que se apegou num propósito com toda firmeza, a ponto que no final de sua vida disse: combati o bom combate, acabei minha carreira e guardei a fé. A bênção de Deus sobre nossa vida, de modo que essa venha a ser também nossa palavra de vitória. Amém.
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Agora é hora de falar com Deus, falar com o Senhor Jesus Cristo. Só agradecer. Joga a mãozinha pra cima aqui pra ficar legal. Energia positiva, energia positiva, gente!

0: Serginho.
1: Ai, que delícia o verão.
0: Se a pegada do meu Brasil diferente. Vai, Serginho.

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1: Na vida, o importante não é simplesmente começar bem, mas terminar bem. O segredo para isso está em se apegar com mais firmeza às verdades ouvidas, para a gente não se desviar delas, como lemos aqui no livro de Hebreus, capítulo 2, versículo 1. Esse apego é a dedicação, o interesse e o compromisso que tornarão nossos pés firmes numa caminhada reta no centro da vontade de Deus. Muita gente desistiu e desiste pelo fato de se apegar nas ideias, sonhos e projetos, mas não com a devida firmeza, e sim de forma superficial. O apóstolo Paulo falou que corria para o alvo, deixando as coisas que para trás ficam. Isso é uma prova de alguém que se apegou num propósito com toda firmeza, a ponto que no final de sua vida disse: combati o bom combate, acabei minha carreira e guardei a fé. A bênção de Deus sobre nossa vida, de modo que essa venha a ser também nossa palavra de vitória. Amém.
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2: Essa é pra sofrer em alto nível, viu?

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4:41.

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1: Quem tá feliz dá um grito! Oh! 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
2: Rapaz! Que alegria, velho.
3: 5 e 2.

Zanzinho! Adivinha só, eu já tô aqui de volta com a Hora do Pilha, com mais uma história pra vocês. E essa é de bêbado que chega tarde em casa. Diz que o cara chega em casa 5 horas da manhã, bebe um borracho. Bate na porta e fala, ô mulher, abre a porta. A mulher vai até a porta e fala, não vou abrir, porque é a segunda vez já essa semana que você chega em casa bêbado. E eu falei que não vou mais te receber bêbado. Ele bate na porta de novo, abre mulher. Abre, por favor. Eu trouxe uma flor pra mulher mais bonita que mora nessa casa. A mulher se comoveu com aquilo, achou uma mensagem de amor linda, abre a porta. Ele cai no sofá duro, desmaiado. Aí ela olha pra ele sem flor, sem nada, e ela fala, sim, cadê a flor que você falou que trouxe pra mulher mais bonita dessa casa? Ele olhou pra ela meio com olho e fala pra ela, e cadê a mulher mais bonita dessa casa? Contente agora, carcura só. O bêbado vendo visagem pode abandonar. E se liga aí, que a Hora do Pilha volta a qualquer momento. É só passinho.

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1: Na vida, o importante não é simplesmente começar bem, mas terminar bem. O segredo para isso está em se apegar com mais firmeza às verdades ouvidas, para a gente não se desviar delas, como lemos aqui no livro de Hebreus, capítulo 2, versículo 1. Esse apego é a dedicação, o interesse e o compromisso que tornarão nossos pés firmes numa caminhada reta no centro da vontade de Deus. Muita gente desistiu e desiste pelo fato de se apegar nas ideias, sonhos e projetos, mas não com a devida firmeza, e sim de forma superficial. O apóstolo Paulo falou que corria para o alvo, deixando as coisas que para trás ficam. Isso é uma prova de alguém que se apegou num propósito com toda firmeza, a ponto que no final de sua vida disse: "Combati o bom combate, acabei minha carreira e guardei a fé." A bênção de Deus sobre nossa vida, de modo que essa venha a ser também nossa palavra de vitória. Amém.
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Salvador, minha Bahia, a terra do Arrocha, que a partir de hoje também fica conhecida como a terra da Serestada. É o Dan Ventura. Sabe por quê? Porque isso é uma Serestada.

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1: Na vida, o importante não é simplesmente começar bem, mas terminar bem. O segredo para isso está em se apegar com mais firmeza às verdades ouvidas, para a gente não se desviar delas, como lemos aqui no livro de Hebreus, capítulo 2, versículo 1. Esse apego é a dedicação, o interesse e o compromisso que tornarão nossos pés firmes numa caminhada reta no centro da vontade de Deus. Muita gente desistiu e desiste pelo fato de se apegar nas ideias, sonhos e projetos, mas não com a devida firmeza, e sim de forma superficial. O apóstolo Paulo falou que corria para o alvo, deixando as coisas que para trás ficam. Isso é uma prova de alguém que se apegou num propósito com toda firmeza, a ponto que no final de sua vida disse: combati o bom combate, acabei minha carreira e guardei a fé. A bênção de Deus sobre nossa vida, de modo que essa venha a ser também nossa palavra de vitória. Amém.
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0: Obrigado.
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2: E companheiro, me vê 5 pãezinhos.
3: Claro, pois, de sal?
2: Não, de trigo.
3: Ora, pois, engraçadinho, irão sair daqui 40 minutos?
2: Por quê?
3: Ora, pois, porque minha pornada queimou.
2: Nossa, mas esses pão são mais queimados que a reputação do companheirinho Eduardinho.
3: Ora, pois.
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0: Eu tô chegando, meus anjinhos! Adivinha só, eu já tô aqui de volta com a Hora do Pilha, com mais uma história pra vocês. E essa é de bêbado que chega tarde em casa. Diz que o cara chega em casa às 5 horas da manhã, bebum, borracho. Bate na porta e fala, ô mulher, abre a porta. A mulher vai até a porta e fala, não vou abrir, porque é a segunda vez já essa semana que você chega em casa bêbado. E eu falei que não vou mais te receber bêbado. Ele bate na porta de novo, abre, mulher. Abre, por favor. Eu trouxe uma flor pra mulher. Mulher mais bonita que mora nessa casa. A mulher se comoveu com aquilo, achou uma mensagem de amor linda. Abre a porta, ele cai no sofá duro, desmaiado. Aí ela olha pra ele sem flor, sem nada, e ela fala, sim, cadê a flor que você falou que trouxe pra mulher mais bonita dessa casa? Ele olhou pra ela meio com olho e fala pra ela, e cadê a mulher mais bonita dessa casa? Contente agora, carcula só. O bêbado vendo visagem pode abandonar. E se liga aí, que a Hora do Pilha volta a qualquer momento. É só pra se incomodar. A
1: 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Vem cá, e se eu te dissesse que você tá perdendo o amor da sua vida? Você ainda viria mais uma?

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0: Obrigado, gente.
1: Incrível.
0: Obrigado, meu parceiro.
2: Oito e cinquenta.
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1: Na vida, o importante não é simplesmente começar bem, mas terminar bem. O segredo para isso está em se apegar com mais firmeza às verdades ouvidas, para a gente não se desviar delas, como lemos aqui no livro de Hebreus, capítulo 2, versículo 1. Esse apego é a dedicação, o interesse e o compromisso que tornarão nossos pés firmes numa caminhada reta no centro da vontade de Deus. Muita gente desistiu e desiste pelo fato de se apegar nas ideias, sonhos e projetos, mas não com a devida firmeza, e sim de forma superficial. O apóstolo Paulo falou que corria para o alvo, deixando as coisas que para trás ficam. Isso é uma prova de alguém que se apegou num propósito com toda firmeza, a ponto que no final de sua vida disse: "Combati o bom combate, acabei minha carreira e guardei a fé." A bênção de Deus sobre nossa vida, de modo que essa venha a ser também nossa palavra de vitória. Amém.
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